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4: Alô, a nossa saudação para você que já está em sintonia conosco.
5: Bom dia.
4: Obrigado pela sua sintonia. Que o seu domingo

0: rico seja maravilhoso. Iniciando nossas serestas e ritmos antigos de hoje, chegando a Orquestra de Viena, na valsa Rosas do Sul, Irmãs Galvão, Cheiro de Relva.
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3: Na sequência da nossa saudade musical, temos Altemar Dutra e Fagner, Sentimental Demais, Dalva de Oliveira e A Vida Continua. Orquestra Mantovani, Greensleeves.

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Muita gente boa chegando. Permaneça em sintonia. Alcide Girardi, cabecinha no ombro. Ataúfo Alves, ai que saudades da Amélia. Nelson Gonçalves, e tendo Rafael Rabelo ao violão, velho.

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Temos mais música maravilhosa pela frente. Núbia Lafayette, Lencinho Branco, Os Coroas, Em Forma de Chorinho, Ronda, Maria Bethânia, Luar do Sertão.

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2: Logo mais teremos num brinde da Casa Nova, móveis e acessórios, a Hora do Rei, Roberto Carlos. Agora fiquemos com Adilson Ramos, na música Duas Flores. Ouviremos também uma versão instrumental belíssima da música Aldilá, com o maestro Jack Jazz. Marcos Roberto, música de 1968, será.

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0: Obrigado pela sua sintonia. Vanderlei Cardoso na música Aquela Nuvem. Perla Pequenina.
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Ribeirão Preto, Cajuru, São Sebastião do Paraíso, obrigado pela sintonia. Mais música, Aníbal canta tema do filme Trinity. Los Pregoneros, La Barca, Calbi Peixoto,

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Na sequência da nossa saudade musical, Jack Evancho nos emociona cantando o clássico Nessun Dorma. Tony Bennett e André Bocelli, Stranger in Paradise.

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Permaneça em sintonia, logo mais teremos um oferecimento do Bar e Restaurante Ana Luísa, o Bar do Dove, na cadência do samba, uma homenagem à nossa música maior. E agora teremos Michael Bolton e Paula Fernandes no clássico Over the Rainbow. Depois tem Giliardi interpretando Gonzaguinha.

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agora temos também um bloco maravilhoso. Elis Regina com Tom Jobim em Brigas Nunca Mais. Orquestra Paul Morreá, Mulher Brasileira. Orquestra André Rie e suas vocalistas, Manhã.

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Que tal agora ouvirmos um pupurri com o conjunto Os Fevers? De Que Vale Tanto Amor, Paloma Branca e Gengis Khan. E depois tem Jorge Becker em Melodia da Mu.

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nossa saudade musical traz agora Nana Moscouri em Angelitos Negros. E o sempre querido Wilson Simonal, com sua belíssima voz. Música de 1967. Fim de semana em Paquetá.

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4: E aqui estamos com Roberto Carlos e a Casa Nova. 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Hoje vamos deixar que elas cantem, Roberto Carlos. E a primeira é com Adriana Calcanhoto, do fundo do meu coração.

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Roberto Carlos, mais uma. E aí vem ela, Paula Toller, interpretando o clássico As Curvas da Estrada de Santos.

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1: E aqui estamos com Na Cadência do Samba, homenagem à nossa música maior, o samba, sempre num brinde do bar e restaurante Ana Luísa, o Bar do Dove. Na Cadência do Samba, vamos trazer de 1968, Clara Nunes, maravilhosa. Você passa, eu acho graça.

0: 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Segunda música, Leci Brandão. Isso é fundo de quintal.
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E agora vamos recordar a Jovem Guarda, relembrando os anos de 1960, quando o Brasil e o mundo viam novas mudanças, novos rumos da música brasileira e internacional. Estamos em 1965. Carlos Gonzaga nos recorda Diana e também Erasmo Carlos, o Tremendão, num pupurri pra lá de animado. Terror dos namorados, é proibido fumar e festa de arromba.

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quase no final do programa. Permaneça em sintonia, tem muita música pela frente. Ben e King, Stand By Me, Gabi Moreno, Yosomati, Solamente Una Vez, Engelbert Humperdinck,

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na reta final do programa, temos José Augusto, Indiferença, Tim Maia, Como Uma Onda e Fábio Júnior, Volta ao Começo. Agradecendo a sua atenção, o seu carinho, encerramos por hoje Serestas e Ritmos Antigos. A nossa saudade musical retorna no próximo domingo. Tenham todos uma semana maravilhosa.

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6: Seja muito bem-vindo, bem-vinda você também. 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Educadora FM, Batatá em São Paulo, são 24 horas no ar, direto tocando pra você, o melhor, a melhor ouvinte do Brasil.

0: melhores músicas, claro. Rodolfo Mosquiar chegando no Domingão. 28 já, bebê. Já se deu conta? Lá se foi junho. Que é isso? Rapaz, que entrega o gás, não é brinquedo não.
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0: E você já pode esparramar aí pra todo mundo. Está no ar.
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0: E nós começamos sambando e cantando assim.

0: São 24 horas no ar, direto, tocando as melhores pra você. 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

0: Então, até a uma no seu rádio, você sabe, né? 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

0: Verdade, no seu descanso, merecido, hein? Semaninha de chuva, frio, rapaz, tivemos de tudo neste mês de junho, não é brinquedo não. 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

0: Domingo é praxe, né, meu bom? Um bom de um samba no rádio, cozinhando, fazendo um rango, de repente um churrasco aí com os amigos ou família, enfim. 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

No último domingo do mês de junho, olha isso, já se foi junho. Não é brinquedo não, hein? Que é isso? 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
2: Acabou, né? Eita, Lele, então tá, bebê, mais um domingo. Hoje, 28 de junho, 2026, lá se foi junho. Mais uma vez, galera, valeu. 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
2: Mais uma vez, valeu. Valeu, ô, se valeu, sempre vale muito a pena. O melhor, a melhor ouvinte do Brasil, sempre participando, sempre firme e forte aqui na melhor. Mais uma vez, obrigado pelo carinho. Educadora Samba Show vai ficando por aqui, junto com a gente a Rede Nori também, mas não apavora não, calma, não se desespere. Domingo que vem tem mais, ok? Ótima semana, bom domingo.
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